0: 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Hora certa.
1: 21 horas e 5 minutos.
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2: Agora são de U2, New Year's Day.

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1: Agora Sandra com a música Maria Magdalena.

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3: Uma hora e 37 minutos.
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2: Agora a música nacional pra vocês, hein? Capital Inicial, Autoridades.

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2: Agora sou de Blitz, Você Não Soube Me Amar. Essa música é o Dito Camilo lá do bairro Confidência, tá mandando pra sua namorada Agatha, lá em São Paulo, hein? Esperando que ela volte logo.

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0: 22:06.
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2: Hora certa. 22:32.
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1: Olá, tudo bem com você? Eu sou a locutora Patrícia Vieira. Apresento agora mais um programa musical Vibe Mix com o melhor do pop internacional. Pra você eu desejo tudo de bom e preparei uma programação bem gostosa de músicas pop. Vem curtir! 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
1: Voltei trazendo pra você mais músicas do pop internacional aqui na programação do Vibe Mix. Aumenta o som que tem mais.
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2: Este foi mais um bloco de sucessos aqui no nosso Vibe Mix. Já já eu volto trazendo mais pra você, não saia daí.
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0: 23 horas e 1 minuto.
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5: Voltei trazendo pra você a melhor programação de música pop internacional do seu rádio ao nosso Vibe Mix. E agora, aumenta o som que tem mais.
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1: Você está curtindo o nosso Vibe Mix. Já já eu volto trazendo para você muito mais sucessos. Não saia daí.
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1: Já voltei trazendo pra você muito mais sucessos no nosso Vibe Mix por aqui. Só o melhor do pop internacional. Espero que você esteja gostando. Aumenta o som que agora tem muito mais.
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1: Esta é a programação do Vibe Mix, tocando pra você o melhor do pop internacional. Em instantes tem muito mais pra você.
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0: 23:33.
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1: Você está curtindo o nosso Vibe Mix. Já já eu volto trazendo para você muito mais sucessos. Não saia daí.
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2: Você curtiu mais um programa musical Vibe Mix, tocando o melhor do pop internacional. Amanhã eu volto com muito mais pra você. Até lá.
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0: Zero Hora e 2 Minutos. 104
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0: 1:14.
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0: 1:53.
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0: Uma hora e 53 minutos.
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0: 10:25.
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3: Horas e 58 minutos.
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0: 4 horas e 23 minutos.
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0: horas em ponto.
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0: 5:28.
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0: 8:54.
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0: Prazer ter você com a gente. Esse é o Show Sertanejo da nossa terça-feira.
1: Quem é esse bonitão?
0: Opa, que é isso? Já começou bem o negócio aí. Eita, eu sou o Fabiano Costa e é um prazer estar com você por aqui. Nessas próximas 2 horas, eu vou tocar muita música sertaneja pra gente curtir aqui juntos. Os grandes nomes da música sertaneja de todos os tempos, os sucessos do momento também. A gente vai tocar Leandro e Leonardo, Léo Canhoto e Robertinho, Maiara e Maraísa, Dino Franco e Moraí, Rick Renner, João Mulato e Douradinho também. Vai ter muita música sertaneja e, claro, você participando com a gente por aqui, que é o melhor desse programa. E sim, é a música sertaneja dando um show na nossa terça-feira. Vamos começar com o Serjão? Vamos lá então, essa música é boa, hein? Sérgio Reis, adeus, Mariana. É, Mariana, não teve jeito não, eu vou fugir de ti, mano.

dia, Irmãs Freitas. Deixa as águas rolar, deixa o tempo passar. 20% dos problemas a gente tem que resolver, né? Os outros 80% geralmente se resolve por si só, né? Vamos tomar cuidado, vamos manter a consciência, que é o mais importante. Gustavo Lima e a Ficha Limpa.

nossa terça-feira. Coisa boa ter você por aqui, viu? Léo Canhoto e Robertinho, vão tomar um pingão. Calma aí, pingão só na sexta e no sábado. E o Gustavo Lima e a ficha limpa. Ah, se político no Brasil tivesse ficha limpa, hein? Quase todos esses que estão aí, não tava nenhum lá, né? É, faz lei da ficha limpa, mas a ficha pode ser mais ou menos suja. É bagunça que eu te falar.

0: tava nenhum lá, né? É, faz lei da ficha limpa, mas a ficha pode ser mais ou menos suja. É bagunça que eu te falar. Essa política, essa justiça é bagunça. Mas vamos falar disso não, senão já começa a ficar nervoso aqui já, viu?
1: Você é louco, cachoeira. É,
0: deixa pra lá esse negócio aí, viu? Deixa pra lá, porque é nós que paga. Tudo é nós que paga, não tem jeito, né? Então, se não trabalhar, que vai pagar como o negócio, né? Então, muito obrigado a você que tá por aqui. Vamos é ouvir música sertaneja, dá uma relaxada, porque se lembrar dos políticos já fica tenso na hora, né? Ó, você pode participar aqui do show, viu? 999-520702, participa comigo, manda beijo, manda abraço pra quem você quiser, pode pedir músicas aí. Ah, não esqueça de falar qual é a sua cidade pra você participar e a gente mandar aquele alô direto.

0: Leão Mulato e Douradinho, Princesa ou Isabela de Arenápolis. Isabela, pra você que pediu, tá bom? Ainda o Michel Teló com chocolate quente. Agora tem a Maiara com a Maraísa, sob nova direção.
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0: a faltar não, que isso? Dino Frango e Moraí, Caboclo Centenário, pra gente fechar por aqui mais uma sequência do show. Cleiton e Camargo, Vê Se Volta Comigo. Aê, Vê Se Volta Comigo, te falar. Muito obrigado a você que tá aqui com a gente no Show Sertanejo, na nossa terça-feira. Hora de você participar. 35, nosso DDD 999-520702 para você participar por aqui com a gente.
1: Tua besta, hein?
0: Ah, que isso, só um pouquinho, que isso. Uma dosezinha de vez em quando só de bestialidade. Mas não pode ser besta para fazer burrice. Aí também não tem jeito, né? Aí o negócio fica feio. Aí já é burrice. Aí só como é que é, né? Então larga a mão disso, te falar, viu? Ô, Regina, grande abraço pra você, Regina. Tá em Diamantino, né, Regina? Grande abraço. Alô, Cleusa, tá em Tremembé. Muito obrigado pela sua mensagem. Quem mais tá participando? O Maurício de Caçapava. Valeu, Maurício de Caçapava. Marco Aurélio de Arenápolis. Alô, Arenápolis. Obrigado, Aline, tá com a gente em Nortelândia. Alô, Nortelândia. Um grande abraço, Nortelândia. Alô, Edivaldo de Sá. Edivaldo de Sá, esse homem trabalha, viu? Edivaldo, grande abraço pra você, meu amigo. Tamo junto mais uma vez e sempre. Ó, já tô voltando e volto rapidinho com muito mais música sertaneja e

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0: 6:30.
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1: 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Bora, continua com o show, tem Rick e Renner, Eu Mereço, aqui no show da nossa terça-feira.
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Quase não grita essa mulher, né? Quase não grita, te falar. Vamos continuar por aqui agora com as marcianas. Canção do Mais, Puro Amor. Ah.

0: Alan e Aladim, o Pupurri, né, moreninha linda, cabelo louro e Baile na Roça, três grandes clássicas, nem preciso falar, né, de quem, né, de quem, é saudade, Tonico Tinoco, toca sempre aqui no programa, claro que aqui toca Tonico Tinoco, como é que a gente vai tocar música sertaneja e não vamos tocar a primeira grande dupla sertaneja da nossa história, como não, né? Victor e Léo, Estrela Cadente e as Marcianas, Canção do Mais Puro Amor. Ah, viva o amor, né? Viva o amor aí, ó.
1: Viva o amor.
0: Mas viva sempre o amor em primeiro lugar, claro, sem amor a vida não vai, a vida não tem pega, não tem jeito, né? Ó, vou fazer o intervalo é rapidinho e já vou voltar com mais uma hora de música sertaneja pra você. Você pode continuar participando à vontade, sempre um prazer ter você com a gente aqui participando, 35, nosso WhatsApp, 999-520702. Já vou voltar com mais uma hora de música sertaneja pra você.
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0: 10:59.
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0: César e Paulinho, no Pupurri, né? Chora Viola, Pagode em Brasília e a coisa tá feia, tá não.
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0: É só um pouquinho sertanejo. Só, tá parecendo um batoré com tiririca só, né? Que é isso?

0: Carreiro, hein? Tchau, Carreiro e Pardinho. Oi, paixão. Ainda o César e Paulinho, aqui na segunda hora do show da nossa terça-feira, o show sertanejo, que segue agora com Zé Neto e Cristiano. Sonha. E sonha sim. Sonha comigo aí, ó. Sonha, não sonha. Só uma sonhadinha aí. Vai cair da cama, não, hein? Aqui no show da nossa terça-feira.
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falamos deles na sequência passada, né? Há 20 minutos atrás, nem isso. Tunique Tinoco, Adeus Mariana. Tocamos essa música ontem com o Sérgio Reis e hoje ela tá aqui de novo. Vai estar aqui com o Tunique Tinoco, né? Só grandes figuras da nossa música sertaneja. Tunique Tinoco, sensacional, porque eles começaram a tocar música sertaneja quando não se dava, não tinha música sertaneja pra ouvir, né? Várias duplas começaram ouvindo pelo rádio as duplas antigas. Já Tunique Tinoco, quando começou, não tinha música sertaneja pra eles ouvir. Então, pode falar aí que são dos precursores da nossa música sertaneja, né? Adeus Mariana, Tunique Tinoco aqui no show da nossa terça-feira. Zé Neto e Cristiano sonha comigo, além do Tio Carreiro com o Pardinho e o César e Paulinho também nesta sequência aqui do show. 999-520702 para você participar do show sertanejo. Sempre um prazer ter você aqui com a gente. Vamos participar, vamos mandar mensagens, pode pedir músicas. Ah, quando você participar, não esqueça de falar qual é a sua cidade para a gente mandar aquele alô, aquele salve para você, tá bom? 35, nosso DDD, 999-520702. Você participa daí que eu já volto daqui com muito mais música sertaneja.

0: 7:16.
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5: Vamos de Mato Grosso e Matias. Então vamos lá então. Mato Grosso e Matias, idas e voltas.
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5: No show da nossa terça-feira.

Costa, ainda tô aí, tá não, tá aqui no show, rapaz, tá aqui no show sertanejo. Alô, Luiz Aranha de São Gonçalo do Sapucaí, tá aí o Eduardo Costa pra você. Agora Gino e Gino, equipe boiadeiro aqui no show. É esse aqui, rapaz.

sucesso de Fafá de Belém, Nuvem de Lágrimas, aliás, de Chitãozinho e Chororó também, né? Ouvia muito essa música quando eu era um menino ainda, com a Fafá de Belém e também com o Chitãozinho e Chororó, Nuvem de Lágrimas, César Menotti e Fabiano, fechando por aqui mais uma sequência. Antes, Porto Rico e Beira Mar, Lamento de um Peão e o Safadão com o Camarote. Obrigado você que tá por aqui com a gente, uma excelente terça-feira pra você, show sertanejo, hora de mandar abraços pra você, a Eliane Elisângela com a gente em Maria da Fé, a Romilda participando de Taubaté, obrigado pelas mensagens, quem mais? Vera de Maria da Fé, ô Vera, coisa boa ter você com a gente aqui, hein? A Vera diz que duvida que eu mando um abraço pra ela e pra filha Juju, ô Vera, então tá mandado, tá? Não preciso duvidar não, tá mandado pra você então, um abraço pra você Vera e pra filha a Juju em Maria da Fé, muito obrigado vocês com a gente, quem mais participou por aqui, hein? Foi a Rosemilda do Alto Paraguai, alô Rosemilda do Alto Paraguai, grande abraço pra vocês também, obrigado pela mensagem, o Leandro em Denise, muito obrigado pelas mensagens, você com a gente em Alto Paraguai, Santo Afonso, Nova Marilândia, Arenápolis, Denise, Nortelândia, Diamantino, Caruã, obrigado a você que tá por aqui no show, eu já vou voltar rapidinho pra gente continuar com muita música sertaneja por aqui.

0: 7:40.
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5: Vamos que vamos, que o show tem que continuar. Vamos continuar com Jorge Mateus. Abrir a última sequência desta terça-feira com a música Troca, aqui no Show Sertanejo com você.

Chororó e a Loira Gelada no show da nossa terça. Antes, o Jorge com o Matheus e a Troca. Obrigado você que tá com a gente. Vamos seguir por aqui. Domingo de manhã. Calma aí que é terça-feira ainda, hein? Marcos e Belucci aqui no

0: Você dá a partida nele e o chuveiro, ó, já era, né? Sai só uma fumacinha lá, aquele cheirão ruim, né? Que... Não, calma aí, o chuveiro não faz barulho, não. O que, que é isso aí? que é isso? É mais ou menos esse o que faz, né? Mas se for assim, você sabe, né? Vai deixar a cidade inteira sem luz aí, rapaz. Que é isso, hein? Que é isso? Vai devagar, né? Chuveiro queimado não tem jeito não, hein? Muito obrigado a você que esteve com a gente. Tô de volta amanhã, no mesmo horário, com mais 2 horas. E a música sertaneja dando um show pra você por aqui. Muito obrigado mais uma vez pela sua companhia, pela sua audiência. Cuida bem de você e não faz nada de errado pros outros. Dá tudo certo.
1: Tchau, pessoal.

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3: Hora certa. 7:58.
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0: 8:22.
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0: horas, em ponto.
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2: Opa, beleza? Chegando nessa terça-feira, 21, na programação, é o Caldeirão com muita música pra você, a partir de agora, no seu rádio. E a gente dá início por aqui, é claro, tocando as melhores. Vamos dançar com o Kick and Pump It. Vai curtir Caldeirão no ar com você.

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0: é na Ivete Sangalo, maravilhosa. Daqui a pouco tem mais.
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2: Hora certa. 9:14.
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4: 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Vamos lá. Você que assistiu o filme do Michael

0: nosso estante, roqueira baiana, Pete, Deus me mandou você, foi Carlos de Jade, sempre Caldeirão, já já tem mais.
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4: Horas e 28.

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0: resenha pra ser vivida, não é pra ser postada, não.
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1: 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Esse é o Caldeirão! Vamos viajar, vamos viajar. Starbush, oh my on, essa música.

Legião Urbana, os bons morrem jovens, aqui na programação, linda canção, né, gente? Meio pesada assim, mas é a verdade, né? Triste também ao mesmo tempo. Essa música aí desperta muitos sentimentos em nós, não é verdade? De quem você tem saudade? Fala aí, hein? Daqui a pouco o Caldeirão volta.

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1: Horas e 43 minutos.
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0: Bell for Nothing, com você, a batida certa do seu rádio, é o Caldeirão.
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5: Horas em ponto.
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0: na programação do Caldeirão. Boa, boa, bom demais, né? E já, já a gente volta.
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3: Seguimos com ela aí. Abra o quadro, Lady Gaga!

0: Fica boa.
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0: Abertura de Calma, eu tô demais. É o Léo Santana aqui na programação. E aquele toque especial agora pra você, galera da internet aí também. Já, já eu volto.
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0: 10:31.
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0: Seguimos. Rema, countdown.

0: Lucas e Orelha, Tempo ao Tempo, Os Tomés, meu amor, na programação. Esse é o Caldeirão.
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0: 10:43.
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2: 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Boa, de volta por aqui. Tá na hora de Rosalind Snake.

0: Jamil, Mila, linda, linda, foi César Menotti, Fabiano, colocando o ponto final nessa terça-feira. Como passa rápido. Aproveitar cada instante, por isso que eu te falo. Que dia que tem mais? Amanhã na quarta-feira, Célio de Castro por aqui na programação. Um abraço e tudo de bom.
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2: Hora certa. 11 horas em ponto.
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8: Que militar o quê? É uma intervenção totalmente nacional pra tocar música brasileira da melhor qualidade. Salve você, terça-feira, eu sou o Lupe, tô chegando aqui no Intervenção Nacional. Nessa hora a gente vai rolar pra você muita música brasileira boa. Vamos rolar para aqui, Jota Quest, Paulinho da Viola. É, a gente vai fundo na música brasileira hoje. Paulinho da Viola, a gente vai rolar aqui no Intervenção também. Além da banda Ira, Eduardo do SEC também vai estar no programa de hoje. E a gente começa agora mais uma intervenção pra você, o Intervenção desta terça-feira. O Intervenção está no ar. É um prazer ter você aqui com a gente. Vamos lá começar com a banda gaúcha, os Engenheiros do Havaí. Música lá de 2003, do álbum Dançando no Campo Minado. Eu não vim até aqui pra desistir agora, né? Mas o nome da música mesmo é Até o Fim. É o Intervenção que está no ar.

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0: quinta-feira essa música parece que fez sucesso ontem, mas foi lá em 2002, do álbum Detonautas Rock Club. Ainda a Jota Quest Encontrar Alguém, Eu Sei, da banda Papas da Língua, rolou nessa sequência também. E começamos com os Engenheiros do Havaí até o fim. Muito obrigado a você que tá aqui, esse é o Intervenção Nacional. Nesta hora, estamos aqui ouvindo uma hora de música brasileira. Vamos fazer agora uma pausa pequenininha, bem rápida mesmo. E já voltamos com o Frejá, com o Paulinho da Viola, que a gente vai fundo na música brasileira hoje com o Paulinho da Viola aqui no Intervenção e muito mais som nacional pra você.
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0: 12:21.
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4: O Intervenção está de volta com o Frejá, lá de 2003, do álbum Sobre Nós Dois e o Resto do Mundo. E o nome da música é exatamente esse. O nome do álbum também, né? Vamos lá, é o Intervenção continuando aqui na sua terça-feira. Muito obrigado você que está com a gente.

Olhe, um clássico do Tim Maia, Azul da Cor do Mar, lançado lá em 1988 pelo Claudio Zolli. Essa versão do Claudio Zolli, né? O Tim já faz um pouco mais de tempo que ele lançou. Tá lá no filme dele, inclusive, como é que ele tem a inspiração pra compor esta música. Essa música é sensacional, Azul da Cor

0: sobre nós dois e o resto do mundo. Hora de fazer mais uma pausa. Eu já volto pra você com a banda Ira, com Eduardo do Sec e muito mais aqui no Intervenção desta terça-feira.
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1: hora de continuar por aqui o nosso Intervenção Nacional. Ira e Apite, eu quero sempre mais. Muito bom ter você com a gente nesta hora curtindo música brasileira por aqui.

0: música do Pepeu Gomes pra gente fechar a intervenção desta terça-feira. Mil e uma noites de amor. Ainda é Eduardo do Sec. Alô, alô, Brasil. Nila Branco também nessa sequência de versão. E começamos com Ira e a Pitty. Eu quero sempre mais. Acabou. Chega de intervenção por hoje. Hora de ir embora. Amanhã, nesta mesma hora, a gente volta com mais música brasileira pra você. Se você gostou desta seleção de músicas, do jeito que a gente toca a música nacional por aqui, amanhã, então, neste mesmo horário, continue com a gente aqui nesta mesma rádio, que a gente vai continuar fazendo a nossa intervenção para você.
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4: Hora certa.
5: 12 horas e 1 minuto.
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0: um pouquinho do que a gente vai rolar no Vitrola de hoje.
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0: Te convido a passar essa hora por aqui curtindo muito flashback, os últimos 70 anos da música. Pra começar, a gente volta lá pra 1991 com o álbum Pocket Full of Kryptonite, Spin Doctors. Pra gente começar muito bem por aqui com o Two Princes, o nosso Vitrola desta terça-feira.

0: inglês, o Bad Company. Ainda rolou You Too, I Still Haven't Found What I'm Looking For. E começamos com Spin Doctors, Two Princes, o nosso Vitrola desta terça-feira. Música lá de 1991 do Spin Doctors. Hora de fazer por aqui a primeira pausa do programa de hoje. Eu já volto pra você com muito mais flashbacks e também com o Flashback Brasil de hoje.
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2: O Vitrola está de volta nesta terça-feira com um clássico da década de 80. Essa música é muito boa. Tears for Fears é o nome do grupo que abre por aqui a segunda parte do Vitrola de hoje. Lá de 1985, do álbum Songs from the Big Chair. E a música Everybody Wants to Rule the World.

0: 11:40.
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8: Vitrola está de volta com a banda The Pretenders, lá de 1984, do álbum Learning to Crawl, e a música Mirror.

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1: 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O Vitrola está de volta nesta terça-feira com um clássico da década de 80. Essa música é muito boa. Tears for Fears é o nome do grupo que abre por aqui a segunda parte do Vitrola de hoje. Lá de 1985, do álbum Songs from the Big Chair. E a música Everybody Wants to Rule the World. Aqui no Vitrola desta terça.

0: 12:56.
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Obrigado. Há muito tempo atrás, numa galáxia muito, muito longe, havia uma banda chamada Aborto Elétrico. Essa banda se separou e as canções deles acabaram divididas entre nós e a Legião. E essas três últimas músicas que a gente vai tocar são as músicas que nos couberam do espólio do Aborto Elétrico. Isso aqui se chama Fátima.

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1: Hora certa.
2: 13:25.
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0: 9:46.
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0: 9:04.
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Legal, lá, boa tarde. Começando esse programa Show da Tarde, na tarde desta terça-feira. Boa tarde para você que estava curtindo o Onda Pop. Vamos juntos até as 17 horas, trazendo muita música legal para você. O que está tocando, sabe? Pelo mundo a gente toca para você aqui na Onda. 12 e 12, para começar bem a programação, tem Bruno Mars.

legal, fechando a primeira sequência até o som de Avril Lavigne, passou por aqui Biquíni Cavadão, teve ainda o som de Banners by Barry. Daqui a pouquinho eu volto trazendo mais pra você nessa super programação Show da Tarde.

0: 14h22.
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1: Onda 229, boa tarde.

É legal, fechando aí o som de Kennels. Passou por aqui também Beaches, Coming Over. Bom, deixa eu falar pra você, ó. 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

0: 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Hora certa. 14:48.
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7: Bom, agora são 12:56, Maroon 5.

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0: 12:08.
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3: Agora são 15 horas e 15.

legal, tá aí o som de Duran Duran. Também passou por aqui ainda o som de Maneva, Regue Sua Fé. É show da tarde, o show de alegria no seu rádio. 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

0: 11:27.
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2: Olha, agora são 15 horas e 35. Tá aí o som de Harry Styles.

Daí o som de James Arthur passou por aqui também, Jota Quest, Não Quero Dinheiro. Teve Google Dolls. Poxa, daqui a pouquinho eu volto trazendo mais pra você. Lembrando que logo mais às 16 horas tem as mofadas da onda.

0: 9:45.
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0: fechando por aqui o som de Madonna, If You Suffer. Teve ainda Fresno, Carta de Adeus. John Newman, teve Inimigos da KP. Daqui a pouquinho tem As Mofadas da Onda, Onda Classic.
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0: 16:04.
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6: Muito bem, começando por aqui as mofadas na onda. Michael Sullivan, My Life.

0: Tudo bem, tá aí fechando aí o som de Phyllis Nelson. I like you. Teve DJ Bob, everybody. Passou por aqui também ainda o som da Kim Kearney. Voyeur. Aliás, a Kim Kearney hoje está completando 81 anos, né? A cantora Kim Kearney. Voyeur. Teve ainda Summer Next City, ABBA. Teve Simple Red. Tudo isso em uma só sequência aqui no Onda Classic.
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fechando o som de Doobie Brother, Listen to the Music. Bom, deu minha hora, tô indo nessa, mas amanhã tem mais a partir das 14 horas. Valeu, obrigado a você que esteve comigo até agora. Até amanhã, tchau, tchau.

0: 17:03.
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0: 17:37.
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0: 18 horas e 11 minutos.
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1: É a terça-feira para começar com o pé direito, aqui com o Jonatas Gonçalves. Durante 2 horas, a gente curte os sertanejos da atualidade, os lançamentos para você ficar por dentro das novidades. Claro, tem também o de participações com pagode, com participações de pop, porque o sertanejo hoje ele tá bem mesclado, né? Tá começando com o Jonatas Gonçalves, o melhor do sertanejo na sua terça.
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1: O melhor da música sertaneja passando aqui no programa Arena Sertaneja na edição de hoje. Tudo de bom pra você na audiência, onde quer que você esteja curtindo o nosso programa. Obrigado pelo carinho de sempre.
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2: Horas e 32 minutos.
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0: 18:51.
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0: Poxa, Zé Ricardo e Thiago.
1: Valeu, Zé Novaes.
0: Bom demais.
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1: É música sertaneja pra você curtir a beça todo dia. Gosta do programa? Compartilha pros seus amigos que todo dia tem o Arena Sertaneja aqui no seu dial com o Jonatas Gonçalves.
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5: Hora certa. 19:10.
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8: O sertanejo universitário, os clássicos e, claro, tudo aquilo do sertanejo rolando aqui na Arena na edição do programa de hoje. O programa continua.
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0: 19:21.
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0: 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É, eu também tô curtindo com você essa linda canção aqui no Arena Sertaneja. Obrigado pela audiência, onde quer que você esteja aqui curtindo o nosso programa.
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0: 19:43.
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0: A todos o meu muito obrigado pelo carinho, pela sintonia, pela amizade. Um beijo bem grande no seu coração. E até amanhã, quarta-feira, meio da semana, neste mesmo horário. Valeu!
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0: 7 horas, em ponto.
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6: Muito boa noite. Aqui quem fala é Tarcísio Furtado, começando mais um Som da

A onda pra vocês aqui na Onda Sapucaí FM 104,9, hein? Direto de São Gonçalo, Sapucaí, sul de Minas Gerais, para todo o Brasil, com muita música pra vocês, hein? 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Vamos com muita música pra vocês, começando com Ana Laura Lopes, meu endereço.

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2: A gostosa de Bochecha e Julie Smith, sinônimos.

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1: Agora som de Echo the Bunnymen, música nova, hein? Bruxelles is Haunted. Essa música vai lá pro meu amigo Juninho, da Comitiva Júnior, lá na portaria da Brut, trabalhando essa noite aí. Bom trabalho pra você, meu amigo. Tudo de bom. Uma música pra você aí. Abraço, meu amigo.

agora Daniel Chan, Camel.

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2: A música nova de The Calling, Dust.

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2: Hora certa. 20 horas e 26.

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5: Para mais uma nova do Rolling Stones, legal, hein? Hit Me in the Head.

0: Furtado.
1: É comigo mesmo, hein? Agora é o som de YouTube, Street of Dreams. Um abraço, meu amigo Leandro Arão, que tá sempre ouvindo aí o som da hora, hein? Um abraço, meu amigo. Um abraço também pro bar do Marcinho, bar do Eto, bar do Cozido. Uma boa noite pra vocês, hein?

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2: Gostou de Waterboys? Light Shine on Me. Música nova, hein?

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1: Agora Scorpions ao vivo em acústica. When Love Kills Love. Essa música vai pro meu amigo Thiago Ferreira, grande fã do Scorpions, hein? Um abraço, meu amigo, aí no Novo Horizonte. Uma boa noite pra você, hein?

0: Muito obrigado!
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2: Agora são de Silverchair, Miss You Love. Essa música vai para toda a equipe da Previna Segurança do Trabalho, hein? O Diogo, o Michael, a Rebeca. Uma boa noite para vocês aí.

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1: Agora essa música vai para Rogério Vilela, grande proprietário da Frute, e para todos os funcionários da Frute e para o Juninho que está lá na portaria nesse momento, hein?

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2: Agora som de Soundgarden, Black Hole Sun.